vosso que está no céu, santificado seja o vosso nome, venha o vosso reino, hágase a vossa vontade, na terra como no céu.